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1: Bom dia. Cerca de um terço do território francês encontrava-se no domingo sob alerta vermelho de calor emitido pelo Serviço Meteorológico Nacional, sendo as temperaturas elevadas em todo o país a atingirem os 40 graus em algumas zonas. A previsão para esta segunda-feira aponta para temperaturas ainda mais elevadas. O executivo francês anunciou que 845 escolas e colégios vão estar mesmo encerrados hoje. O país colocou também os serviços de emergência e as forças militares em alerta para os incêndios florestais, restringiu o consumo de álcool em público e cancelou alguns eventos desportivos ao ar livre face à onda de calor. A Torre Eiffel e outros locais em Paris instalaram estações de nebulização para refrescar as multidões, entre uma série de medidas anunciadas pelas autoridades nacionais e locais para minimizar os riscos do calor. Mais de 200 mil pessoas em toda a Europa morreram por causas relacionadas com o calor nos últimos 4 anos e a maioria das mortes era evitável, afirmou este mês o Gabinete Europeu da OMS, a Organização Mundial de Saúde. Prevê-se que este verão haja mais temperaturas acima da média, o que pode causar exaustão por calor e insolação com risco de vida. O Gabinete da OMS na Europa apelou aos países e às instituições para que implementem planos de combate ao calor, tais como a abertura de centros de refrigeração ou a introdução de pausas ou turnos flexíveis que permitam aos trabalhadores evitar a exposição ao sol ao meio-dia. A escritora e jornalista Slavenka Drakulic, uma das autoras croatas mais traduzidas do mundo e uma voz relevante contra o patriarcado e o nacionalismo, morreu no sábado aos 76 anos, noticiou a imprensa local. Nascida em Rijeka, cidade portuária no norte de Croácia, em 1949, Slavenka Drakulic foi uma das primeiras vozes a trazer a luta feminista para o debate público na antiga Jugoslávia. Slavenka Drakulic vivia entre a Suécia, Estocolmo e a Croácia, seu país de origem, onde morreu e tinha acabado de lançar um novo livro, Porque Eu Nunca Aprendi a Cozinhar, uma obra que cruza gastronomia e feminismo. O desinvestimento na rede pública de bibliotecas, nomeadamente em relação à formação de profissionais qualificados na área de biblioteca e arquivo, assim como os desafios da inteligência artificial, preocupam a DG Lab, a Direção-Geral do Livro, dos Arquivos e das Bibliotecas. Em declarações à agência Lusa, na semana passada, à margem do 15º Congresso Nacional da Associação Portuguesa de Bibliotecários, Arquivistas Profissionais e Informação e Documentação, o subdiretor-geral da DG Lab, Bruno Duarte Eiras, salientou que há quase 2 décadas, por exemplo, que não há formação profissional no nível técnico, aquilo que seria um assistente técnico com o 12º ano.
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início desta emissão Oxigênio, com os olhos postos no globo lá fora, estivemos com Sudan, de Sylvain Strauss, na abertura há pouco, com Medic Amun. 10 minutos depois das 7, estamos já na América do Sul, estamos com Ritmo Babilônia, colaboração de Mexican Institute of Sound, do mexicano Camilo Lara e os Meridian Brothers da Colômbia. Colaboração com Beck neste Ritmo Babilônia, retirado ao mais recente Ritmo Ruído Tovar, melhor dizendo, Ruído Tovar, o álbum que junta Mexican Institute of Sound e Meridian Brothers. Colaboração com Beck. 102.6. Saltamos já para o norte da Europa, estamos com os da Phoenix. Esta é Breaks On. Estas são as manhãs do Oxigênio até às 11. Bom dia.

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música nova para descobrir na Oxigênio, o álbum In Moments, o novíssimo álbum da cantora de Bristol, Slowey. Esta é Temporary, You'll Be Gone, e é uma das atuais insistências. Antes estivemos com Fat Freddy's Drop, encontro em Lisboa, marcado para setembro, 23 de setembro, concerto Oxigênio. O regresso dos históricos Fat Freddy's Drop. Estamos com 23 minutos depois das 7 na manhã, Oxigênio. Neste momento, 20 graus em Lisboa, máxima prevista para hoje de 31. Previsão também de céu com períodos de muita nebulosidade por nuvens médias e altas. Possibilidade de formação de neblina ou nevoeiro até início da manhã e no final do dia junto à faixa costeira. Para já seguimos com este Blue Denim Jeans, Spiralel com Lauren Faith.

produção nacional de Da Chica, em fundo, com este Watch Me Go. Estamos a 27 minutos das 8. Para trás ficamos com Nikic e Mart One em Usala. Também colaboração habitual na Rádio Oxigênio, Estelle com Johnny Rewind, Uptown Top Ranking. Versão para o clássico jamaicano Uptown Top Ranking, na voz de Estelle. Lá atrás, Pirelel com Lauren Faith e ainda a insistência para Slow, Temporary, You'll Be Gone, sons do novíssimo álbum In Moments, é Insistência 2. Para já, produção nacional de The Chick.

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Estivemos com a produção do britânico Tom Courage e o seu projeto Girls of the Internet. Sound Asleep. A caminho das 8 a 13 minutos da hora certa. Seguimos agora com o O'Flynn, rodou por cá com insistência este Kelsia. Lá atrás, início da sequência com a música nova, é Insistência 2 Street On. O original Ride Street On com Faro. Às 8, a informação é o Caleidoscópio no Oxigênio com Liliana Teixeira Lopes. Na próxima hora temos por aqui Heróis no Ar. Manhãs de Oxigênio 7:11. Bom dia, boa segunda-feira, boa semana.

música nova, estivemos com o regresso de O'Flynn em Kelsey, já rodou por cá com a insistência, também novo single da Christian Prommer, o regresso em 2026 com um novo álbum a editar no próximo mês de julho pela Compost Records Rhythmic Nocturne. Este é um clássico da canção de protesto de Roberta Flack, Trying Times.

ao final desta primeira hora no serviço Despertar da Rádio Oxigênio com a nossa bem conhecida Roisin Murphy. Uma diva da música para respirar no final de hora. You Know Me Better, de 2007, sons do álbum Overpowered. Antes, novíssima música para descobrir na Rádio Oxigênio, novo single para novo álbum editado no próximo mês de julho por Christian Promer. Trying Times, clássico de Robert Fleck, na voz de Justin Howard. Justin Howard, creio que andará perto. Seja como for, Christian Promer, versão para Trying Times. Lá atrás foi O'Flynn com Cássia. Vem a informação, vem o caleidoscópio à hora certa.

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1: Bom dia, os distritos de Bragança, Guarda e Vila Real estão sob aviso laranja até amanhã, terça-feira, mantendo-se 11 distritos sob aviso amarelo devido à previsão de tempo quente, segundo o IPMA, o Instituto Português do Mar e da Atmosfera. Os três distritos do norte interior de Portugal continental viram o IPMA elevar o aviso amarelo existente para o fim de semana para laranja até às 6 da tarde de amanhã, por causa da persistência de valores muito elevados de temperatura máxima, passando a amarelo até quarta-feira. O IPMA avisou ainda para a possibilidade de trovoadas em Castelo Branco, Bragança, Viseu e Guarda. Só os distritos de Aveiro, Leiria, Lisboa e Faro encontram-se para já sem qualquer aviso meteorológico. Os trabalhadores da EML, a empresa de mobilidade e estacionamento de Lisboa, começam hoje uma greve parcial que se prolonga até quinta-feira para exigir uma revisão salarial digna, seguindo-se um novo plenário na sexta-feira, junto à Câmara Municipal Alfacinha. Assim, no primeiro turno, a paralisação será das 10 da manhã ao meio-dia, depois das 3h30 às 5h30 da tarde, ambos os horários com piquetes de greve junto à sede da EML, na freguesia lisboeta do Lumiar. Para os trabalhadores do turno da noite, a paralisação será das 6 da tarde às 8 da noite, enquanto o turno da madrugada parará entre as 6 e as 8 da manhã. Os alunos do ensino secundário do Conselho do Porto vão ter entrada livre nas sessões do Festival Literário Babel de 24 a 29 de junho, mediante o levantamento de bilhete numa livraria aderente, anunciou a autarquia. Segundo o município que coproduz o festival com a Fundação Livraria Lelo, dispensa-se a compra prévia de um livro aos estudantes do 10º ou 12º ano que estão em fase de enamoramento do livro. A Câmara do Porto alerta que a participação está, no entanto, sujeita à lotação de cada espaço, com várias sessões já esgotadas na edição inaugural do evento, que vai decorrer na Praça Gomes Teixeira, no Coliseu do Porto e em vários outros locais, colocando sobretudo escritores de craveira internacional a conversar, incluindo dois galardoados com o Nobel da Literatura. A programação conta, de resto, com eventos pensados em famílias e crianças, além de formações, exposições, intervenções de rua, poesia e cinema, para lá das conversas com escritores nacionais e internacionais. No capítulo da educação, um colóquio dedicado a esse tema e à leitura vai decorrer na manhã do dia 29 de junho, com a presença de atuais e antigos governantes, além da apresentação do Programa Municipal de Promoção da Literacia, intitulado Porto de Palavras. A placa Olga Tokarczuk, Prémio Nobel da Literatura em 2018, é um dos destaques do evento, a par do artista Kai Guo Qiang, que assina um espetáculo artístico nos céus sob o Rio Douro, além de outro Nobel da Literatura, este em 2025, Laszlo Krasznahorkai. A lusofonia fica também representada, adianta a organização, por nomes como Lídia Jorge, Gonçalo M. Tavares, Ana Paula Tavares, Walter Ugumem, Conceição Evaristo, Milton Atuom, João de Melo, Dulce Maria Cardoso, Jaimília Pereira de Almeida e Bruno Vieira Amaral, entre outros.
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Minutos depois das 8, bom dia, bem-vindos. Início de mais uma hora na Manhã Oxigênio de segunda-feira, dia 22 de junho. Abrimos com a dupla Strata, com os sons da Brownswood Recordings a celebrar 20 anos, foi Vision 9. E estamos já com novíssima música para respirar e descobrir na Rádio Oxigênio. O projeto Ships of the Pharaohs, The Last Nubian. Um dos nomes grandes da cena Broken Beat britânica. Acabado de editar na First World Records, Ships of the Pharaohs, este novíssimo single, Sun is Rising.

Sun is Rising, novíssima música para despertar. Ships of the Pharaohs, o projeto de Last Nubian, uma banda dirigida pelo DJ e produtor Last Nubian, a contar aqui com Red Bird. Manhãs da Rádio Oxigênio, 7:11, de segunda a sexta, estamos praticamente com 13 minutos depois das 8. Nesta hora lá à frente temos Heróis no Ar, hoje com Mariana Cruz e o destaque para Casper.

0: Esta foi mais uma das habituais no Oxigênio, a produção de Club Soda e Shake Well for a Blues Flavor. Vinte minutos depois das 8.
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0: Bandeira com o Gasaway com Dylan a mostrar que não estamos a brincar. A 20 minutos das 9, We Ain't Playing. Para trás ficámos com um dose dupla ao ritmo drum and bass. Primeiro Georgia Sweet na remistura Newtown para Equal Measure e também Nixie Rain com Sidney Bryce em Insistência Oxigénio Second Breath. Sons do novíssimo Momentum EP de Nixie Rain. Lá atrás, som clássico de Zero Seven com Distractions e ainda Native Dancer. Daqui a pouco regresso à lista de insistências, antes ainda à produção nacional com Loopless, lá mais à frente a Heróis no Ar.
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1: A editora Percebes regressa à sua missão editorial com o lançamento de Thread of Becoming, o quinto álbum de Casper. Mais do que uma simples coleção de temas, o disco é uma viagem pessoal construída a partir das múltiplas influências que moldam o universo criativo do produtor lisboeta. Aqui, o house, o acid, o techno, o funk e a eletrónica experimental coexistem de forma orgânica. O resultado é um álbum vivo e em constante movimento, que revela tanto as raízes musicais do artista como a sua vontade de explorar novos territórios sonoros. Hoje, Heróis no Ar com Casper e o álbum

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1: Bom dia. A GNR reforçou os meios para a prevenção e detecção precoce de incêndios rurais face às previsões de calor intenso para os próximos dias, incluindo 210 patrulhas móveis diárias e 20 patrulhas adicionais asseguradas pelas Forças Armadas. Sob a coordenação da GNR, através da Diretiva Integrada de Vigilância e Detecção de Incêndios Rurais, todas as entidades com participação ativa no Sistema de Gestão Integrada de Fogos Rurais estarão à alerta, designadamente a própria guarda, que irá incrementar o patrulhamento de visibilidade nas zonas florestais e agrícolas de forma diretamente proporcional ao nível de risco verificado, refere então a GNR em comunicado. Assim, estão mobilizadas as várias valências operacionais da guarda, incluindo a vertente territorial de proteção da natureza e do ambiente, trânsito e investigação criminal, com a atenção focada nas zonas com maiores índices de risco histórico de ignições ou causas dolosas. Morreu o produtor Ty Kiff, conhecido pelo seu trabalho com o rapper Travis Scott, tinha 29 anos. O músico foi encontrado morto em sua casa em Nashville, no estado norte-americano do Tennessee. Segundo as autoridades locais, não há indícios de crime, refere a BBC News. Ainda não foram reveladas as causas do óbito. Ty Kiff conquistou um prémio Grammy em 2019 por melhor canção rap pelo seu trabalho no êxito Psycho Mode de Travis Scott. Em 2024 foi nomeado para um outro Grammy na mesma categoria por Rick Flex de Drake e 21 Savage. O produtor fazia parte da lista Under 30 da revista Forbes, que anualmente elenca os maiores empreendedores e inovadores com menos de 30 anos. A revista destacou a sua parceria com Cambrian Strong, o seu agente, com o qual fundou a editora Dramatize Music Group. A sexta edição do Prémio Literário João Augusto Dornelas entra na reta final das candidaturas. Os interessados têm até ao próximo dia 19 de julho para apresentar os trabalhos a esta iniciativa que distingue a criatividade literária, promove a língua portuguesa e homenageia uma das mais destacadas figuras da cultura do Conselho de Câmara de Lobos. Promovido pela Câmara Municipal da Câmara de Lobos, o Prémio Literário João Augusto Dornelas tem como objetivo incentivar a criação literária contemporânea, estimular o gosto pela escrita e pela leitura e preservar a memória do escritor, personalidade de referência da literatura madeirense do século XIX. O prémio destina-se a cidadãos portugueses com idade igual ou superior a 18 anos e contempla a modalidade de conto. Os autores distinguidos receberão prémios pecuniários no valor de 2 mil euros para o primeiro classificado, 750 euros para o segundo e 500 euros para o terceiro. Está ainda prevista a publicação dos trabalhos premiados em edição própria, contribuindo para a divulgação e valorização de obras vencedoras. Mais de 15 mil pessoas visitaram a Torre de Belém, em Lisboa, nas primeiras três semanas depois da reabertura ao público, após a conclusão de uma intervenção de conservação e restauro num dos mais emblemáticos monumentos do país. A afluência registada desde o dia 27 de maio foi divulgada pela empresa pública Museus e Monumentos de Portugal, considerando numa informação no seu site, que representa a relevância cultural e patrimonial do monumento inscrito na lista do Património Mundial da Unesco desde 1983 e considerado um dos principais símbolos da cidade de Lisboa. Classificada Património Mundial da Unesco desde 1983, juntamente com o Mosteiro dos Jerónimos, a Torre de Belém continua a ser um dos monumentos mais visitados do país e uma das principais atrações culturais e turísticas da capital.
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0: início de Hora na Manhã Oxigênio de segunda-feira, o regresso da grande voz soul britânica, Omar. Novo álbum Brighter the Days. Escolha Oxigênio para este Lovely Dovey, a Insistência 2, Omar com Eric Robertson e Raheem Devon, que mistura Kenny Dole. Para trás ficamos já com Nubian Twist com Nile Rodgers em Lights Out e ainda o Disco Funk de Terry and Deep South, Trying to Get By. 15 minutos depois das 9, estas são as manhãs da Oxigênio 711. Daqui a pouco mais Kenny Dope. Passagem recente por Portugal no Sunset Beat. Masters at Work com Brian Jackson na revisão do clássico Gil Scott Heron, The Bottle.
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1: Estivemos com o grande Brian Jackson com revisão para The Bottle, de Brian Jackson com Gil Scott-Heron, com a ajuda de Masters at Work e Omar de regresso à antena. 24 minutos depois das 9, estamos já com mais música nova para descobrir. Saul Williams, novíssimo single. Esta é Conspiracy.

Souls é mais uma para Wheel Up a rodar no Oxigênio, colaboração com Toya Delazzi neste Souls. Antes, música nova para descobrir, um dos nomes que faz parte da história também da Rádio

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2: Já estreou na Apple TV Plus a segunda temporada de Sugar com Colin Farrell.
3: John Sugar, I'm a private investigator. 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
5: Hard enough finding someone who doesn't want to be found. Even harder when it's a race.
2: Protagonizada e produzida por Colin Farrell, a série Sugar é um drama criminal que começou a sua história na primeira temporada com o detetive privado John Sugar a investigar o misterioso desaparecimento de Olivia, a adorada neta de um lendário produtor de Hollywood chamado Jonathan Siegel, interpretado por James Cromwell. Enquanto tentava determinar o que aconteceu a Olivia, Sugar desenterrava segredos da família Siegel, alguns recentes, outros bem mais antigos. Ao mesmo tempo, tentava também lidar com os seus próprios demónios. Nesta nova temporada, John Sugar embarca num novo caso de desaparecimento, desta vez do irmão de um lutador de boxe local. À medida que a investigação evolui para uma sinistra conspiração por toda a cidade, Sugar debate-se para agir corretamente sem nunca desistir de encontrar a sua irmã.
6: Who do you work for exactly?
7: You're gonna try to think your way out of this.
6: I'm gonna keep doing my job.
7: I don't think so.
8: It's just a matter of time.
2: Com Sam Catlin como showrunner, a segunda temporada de Sugar apresenta um novo elenco. Além de Colin Farrell, que se mantém, inclui ainda Jean Ha, Raymond Lee, Tony Dalton, Laura Donnelly, Sasha Cale e Shea Whigham. Os 8 episódios da segunda temporada de Sugar vão sendo lançados na Apple TV semanalmente às sextas-feiras até 7 de agosto.
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0: Melody Symphony com esta Brangelina Fanfiction e antes som clássico do Oxigênio com Dimitri from Paris, Free Tone Steel.
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música nova para respirar e descobrir no Oxigênio foi La Ville du Bois. Colaboração a rodar com insistência no Oxigênio, Sunshine. Há mais atrás ainda Little Sims com Free e agora mais novidades. Na verdade, sons que fazem a história dos 20 anos da Brownswood Recordings e a novíssima coletânea 20 Years Deep. Diggs Duke e este...

E ao final desta hora, na manhã oxigênio de segunda-feira, estamos a 3 minutos das 10. Este é o som clássico com Vicky Anderson a interpretar Burt Bacharach até às 10. What the World Needs Now.

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2: A artista portuguesa Marita Setas Ferro inaugura a 27 de junho a sua exposição Soft Architectures of the Sea no Visions Museum of Textile Art, um museu dedicado à arte têxtil em San Diego, no sul da Califórnia. Esta exposição fica patente até 10 de outubro e terá 9 esculturas têxteis da artista inspiradas nos ecossistemas marinhos, nos recifes de coral e nas formas vivas do oceano, com o intuito de evocar a fragilidade e a beleza dos habitats subaquáticos, tendo uma natureza imersiva. Os oceanos encerram um universo de formas, cores e texturas que me fascinam profundamente, foi o que afirmou Marita Setas Ferro num comunicado. Através destas esculturas procuro celebrar essa beleza, mas também sensibilizar para a necessidade urgente de proteger os ecossistemas marinhos que estão cada vez mais ameaçados. Utilizando a técnica têxtil, as esculturas interpretam a biodiversidade marinha e nascem da observação que a artista fez da sua capacidade de adaptação e regeneração. A artista, que tem neste momento uma participação patente na exposição internacional Personal Structures 2026, organizada pelo European Cultural Center em Veneza, em paralelo à Bienal de Arte, considera que a exposição em San Diego é mais um passo na internacionalização do seu trabalho. Marita Setas Ferro é mestra em escultura pela Faculdade de Belas Artes da Universidade do Porto e no seu trabalho gosta de transformar materiais têxteis em esculturas tridimensionais. Além da exploração artística, também conduz projetos de curadoria, programação cultural e promoção das artes contemporâneas, tendo em conta que também estudou design e gestão cultural. As 9 esculturas da exposição Soft Architectures of the Sea poderão ser vistas até o dia 10 de outubro em San Diego, uma cidade com uma forte comunidade luso-americana e tradições ligadas ao oceano.
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É o início desta última ronda na Manhã Oxigénio. Bom dia, bem-vindos. Foi a London Electricity com um tratamento de Dags e Muriuki para Kubrick's View. 8 minutos depois das 10, estamos já com a produção 2023 da Super Jazz Club. Esta é Too Early. 8 minutos depois das 10, última ronda, manhãs até às 11. Bom dia.

0: lista de insistências, o regresso dos Coco Roco, nova remistura IG Culture, novo EP de remisturas Coco Roco com Time and Time, a rodar com insistência no Oxigênio, a remistura IG Culture. Para trás ficamos com o Super Jazz Club, também London Electricity, na revisão de Dex e Muriuki. Estamos agora com 17 minutos depois das 10, 23 graus, máxima para hoje de 31.
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novidades que nos chegam em formato 7 polegadas de vinil, sons da First World Records e novo single para a dupla Above the Clouds, da Kid K Nivel e Magic Manfred, aqui com o tratamento 14KT para este One for Detroit. 30 minutos depois das 10, antes estivemos também com a música nova de Yarny. É a atual insistência no oxigênio Spell Over Me, Yarny, na Jazz Dance Mix. Já a seguir espreitamos o cardápio para hoje, as escolhas de Liliana Teixeira Lopes para o Tempo Livre. Manhãs de Oxigênio 711, última ronda. Bom dia.

coleções privadas portuguesas, construída ao longo de várias décadas. Com curadoria de Adelaide Ginga, a mostra reúne nomes incontornáveis da fotografia internacional, como Andrea Zgursky, Cindy Sherman, Nan Golding, Helmut Newton, Candida Hoffer, Thomas Ruff, Wolfgang Tillmans e Helena Almeida, entre muitos outros, abrangendo trabalhos produzidos desde o final dos anos 50 até à atualidade. Esta mostra oferece uma perspectiva alargada sobre a diversidade estética, conceptual e temática que caracteriza a fotografia contemporânea. E depois de ter feito à volta de 2050 mil shows, Bianca é despedida do Pipe Show do bairro de Pigalle, em Paris, onde trabalha há 32 anos. A partir do seu camarim, a stripper, em final de carreira, oferece o último espetáculo, uma viagem íntima à sua vida e ao mundo da noite. Esta é a sinopse de A Love Supreme, é o regresso ao palco do aclamado espetáculo dos Artistas Unidos, estreado em 2025 na Carnart, em cena no Teatro Paulo Claro, de terça a sábado, até 11 de julho. A fechar o cardápio de hoje, cinema, na sala M. Félix Ribeiro, da Cinemateca Portuguesa, hoje, exatamente, pelas 9:30 da noite, integrado na rubrica Antestreias, é projetado Poder à Moda Antiga, de Marco Laureano. Uma psicóloga, uma dominatrix, um aspirante a empresário e uma equipa de filmagens cruzam-se num percurso sem direção aparente, compondo um retrato áspero de relações marcadas pela manipulação, pelo desgaste e pela violência latente do presente. Recusando qualquer ideia de comportamento politicamente correto, este filme assume uma visão frontalmente pessimista do mundo contemporâneo, num registro deliberadamente cru, desconfortável e à moda antiga, expressão que sugere uma certa limpeza comportamental, onde as personagens não procuram agradar, nem sequer oferecer redenção. Resta dizer que a sessão vai contar com a presença do realizador.

0: Foi a produção nacional de Sebakes com Carlon em Coroa. E agora um pequeno lanche a meio da manhã com este Asparagus Tips. Estamos com a produção 2022 de Slim Puppy. Manhãs Oxigênio a 22 minutos das 11.
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jazz, um dos elementos fundamentais do ar que respiramos na Oxigênio. Viagem até 1993 com os Astri a reverem o clássico da década de 60. O original de Herbie Hancock, Cantaloupe Island, transformado em Flip Fantasia, Cantaloupe. Os Astri em 1993 e Barry Adamson em 1996, nesta revisão de Miles Davis, o original Miles Stones, por Barry Adamson, um ex-membro dos Bad Seeds de Nick.

celebração dos 100 anos de Miles Davis neste ano 2026, esta versão homenagem de Barry Adamson. Gravação original de 1996, incluída na excelente coletânea Covers da Jazz Room Records, de Paul Murphy, um dos favoritos, quanto a mim, de 2025. Barry Adamson, ex-membro dos Bad Seeds da Nick Cave, eles que vão estar ao vivo no Nós Alive, dia 9 de julho, dia de abertura. Já sem Barry Adamson, claro está. Estamos já com Max Sinal, a 8 minutos das 11, Let You In.

Na Simone, Ain't Got No I Got Life, nas despedidas desta manhã, o 2711 de segunda a sexta. Para trás foi Maxinal com Let You In. Fiquem bem, cuidem-se. Boa segunda-feira, boa semana. Boa semana.

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2: O espaço da CAS, Coleção de Arte Contemporânea do Estado em Alcabidez, em Cascais, vai ser inaugurado a 1 de julho, reunindo pela primeira vez num único edifício grande parte do acervo e revelando bastidores da sua gestão, conservação e circulação. Ao fim de 50 anos, o CAS Centro representa um marco histórico para uma coleção criada pelo Estado em 1976, que apesar da sua relevância para a arte contemporânea portuguesa, passou por longos períodos de dispersão e de menor visibilidade institucional, foi o que disse a Agência Lusa à diretora e curadora Sandra Vieira Jürgens. É um espaço de reservas visitáveis que tem pela primeira vez reunido quase todo o acervo da coleção num edifício aberto ao público para mostrar o cotidiano da conservação das reservas, inventariação, catalogação e estudo das obras, disse a responsável em entrevista à Agência Lusa. Instalado no edifício antes pertencente à Fundação Eclipse, que ligada ao Banco Privado Português, o BPP, e adquirido pelo Estado no âmbito de um processo de insolvência da instituição financeira, o espaço recebeu obras de adaptação avaliadas em cerca de 1 milhão de euros e passa a concentrar um conjunto significativo das mais de 3.200 obras que atualmente compõem a CAS. O CAS Centro dispõe de uma sala central de grandes dimensões destinada a atividades educativas, conferências e programação cultural, duas salas de exposições temporárias e uma black box dedicada à apresentação de obras multimédia. A responsável explicou que os visitantes poderão acompanhar atividades habitualmente reservadas aos bastidores da gestão museológica num modelo de funcionamento híbrido que vai conjugar áreas técnicas e especializadas com atividades de mediação cultural e programas educativos. As visitas serão realizadas mediante marcação prévia. No dia da inauguração do CAS Centro, a 1 de julho, o público pode conhecer uma exposição dupla intitulada Dual SIM, dedicada precisamente às aquisições realizadas entre 2019 e 2025, organizada pelas curadoras Filipa Rocha Nunes e Sofia Montanha. A mostra reúne 23 obras em vários suportes, da pintura à escultura e vídeo, de artistas como Ana Cardoso, Belén Uriel, Diogo Evangelista, Eugénia Mussa, Gabriela Brandes, Inês Zanha, Joana Escoval, Leonor Antunes, Mané Pacheco, Nicolai Neck, Paulo Mendes, Sara Graça, Susana S.T. Temlitz e Von Calhau. O programa inaugural inclui ainda uma parceria com a Companhia Nacional de Bailado, desenvolvida em torno de uma obra de coleção, assim como a apresentação de alguns trabalhos do acervo na sala principal.
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2: A Bienal Europeia de Arte Contemporânea Manifesta 16, RUR, abriu no domingo, 21 de junho, ao público na Alemanha, com a participação de artistas portugueses em projetos instalados em antigas igrejas e zonas industriais da região. Sob o tema This is not a church, isto não é uma igreja, a edição deste ano convida mais de 100 artistas de 30 países a ocupar 12 igrejas desconsagradas distribuídas por Duisburg, Essen, Gelsenkirchen e Bochum, propondo novas utilizações para espaços que perderam a sua função religiosa. Entre os participantes portugueses encontram-se Pedro Cabrita Reis, Sara Bichão e o coletivo PEL, cujos projetos contam com o apoio da DG Artes. São 12 igrejas espalhadas por 4 diferentes cidades que foram reinventadas pelos artistas, disse a agência Lusa Patrícia Salvação Barreto, a conselheira cultural da Embaixada de Portugal em Berlim, depois da cerimónia oficial da apresentação que decorreu no sábado. Na cerimónia foi também anunciada oficialmente a escolha de Coimbra para acolher a Manifesta 17 em 2028. Segundo Patrícia Salvação Barreto, uma das propostas mais marcantes é a do coletivo PEL, que desenvolveu um projeto participativo envolvendo dezenas de moradores da zona envolvente de uma das igrejas. A partir das sugestões recolhidas, os artistas criaram um espaço público pensado para diferentes gerações, com zonas destinadas às crianças e áreas de convívio para os restantes habitantes do bairro. Mais do que a instalação artística em si, os próprios artistas destacam os laços criados durante o processo. A diversidade de abordagens é uma das marcas da Bienal, que reúne projetos de arte, arquitetura, participação comunitária e experimentação social. Criada nos anos 90, a Manifesta distingue-se por mudar de cidade anfitriã em cada edição, promovendo projetos ligados às especificidades sociais, urbanas e culturais dos territórios que acolhem o evento. Coimbra foi então escolhida para receber a edição de 2028. Esta será a primeira vez que a Bienal terá lugar em Portugal. A Manifesta 16 decorre até 4 de outubro e ocupa durante 105 dias antigos espaços religiosos e industriais da região do Ruhr, uma das maiores áreas metropolitanas da Europa.
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1: A editora Percebes regressa à sua missão editorial com o lançamento de Thread of Becoming, o quinto álbum de Casper. Mais do que uma simples coleção de temas, o disco é uma viagem pessoal construída a partir das múltiplas influências que moldam o universo criativo do produtor lisboeta. Aqui, o house, o acid, o techno, o funk e a eletrónica experimental coexistem de forma orgânica. O resultado é um álbum vivo e em constante movimento, que revela tanto as raízes musicais do artista como a sua vontade de explorar novos territórios sonoros. Hoje, Heróis no Ar com Casper e o álbum Trend.

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2: O Festival de Cinema de Animação de Annecy começou no domingo 21 de junho em França, com a presença de quase uma dezena de filmes portugueses ou com coprodução nacional na programação, a maioria em competição. Entre eles está a longa-metragem Decorado, de Alberto Vázquez, numa coprodução de Espanha com a portuguesa Sardinha em Lata, premiada este ano nos espanhóis Goya, e que parte da história de Arnold, um homem de meia-idade que atravessa uma crise existencial e no relacionamento. Na competição de curtas-metragens estão as coproduções portuguesas Filha da Água, de Sandra Desmaizières, e Virgem Fandango, de Marcy Page. Filha da Água é uma produção luso-francesa distinguida este ano nos prémios franceses Césares e que propõe uma experiência profundamente sensorial, onde o tempo, a água e a memória se entrelaçam num universo visual de grande delicadeza, explica a produtora portuguesa Animais AVPL. Virgem Fandango é uma coprodução entre Portugal, a Ciclo de Filmes, e o Canadá, que do ponto de vista técnico e artístico se destaca pela utilização de 12 mil azulejos portugueses pintados à mão e posteriormente animados em stop motion. A curta-metragem Porque Hoje é Sábado, de Alice César Guimarães, produzida pela Animais AVPL, com França e Espanha, está na competição Perspectivas, chegando a Annecy com um currículo de mais de duas dezenas de prémios. O filme é protagonizado por uma mulher que procura ter tempo num sábado, suposta de descanso, mas que é constantemente interrompido por tarefas domésticas e responsabilidades familiares. Da programação de Annecy fazem parte também XYZ, do realizador Alexandre Lagoa, uma curta produção promocional do Festival Monstra de 2025 de Vasco Casula, e Um Corpo Sem Cavalo, de Lara Fouque, com coprodução portuguesa minoritária na seleção de filmes de escola. Lúcido, curta-metragem interativa de Vier, produzida pela Cola Animation, está em Annecy no programa dedicado à realidade virtual. A par das exibições de cinema, o Festival de Annecy acolhe ainda sessões de apresentação à indústria de obras de animação ainda em produção ou apenas em projeto. Estão lá cerca de uma dezena de propostas envolvendo Portugal, como é o caso das duas longas metragens O Casalinho do Diabo, de Jerónimo Rocha e João Miguel Real, e Amas o Futurismo, de Portugal e do Brasil, de Isabela Papa e Babu Matsuzaki. Este ano, entre os convidados para os júris de Annecy, estão Abi Feijó e Fernando Galrito, dois nomes há várias décadas ligados à produção, realização e programação de cinema de animação em Portugal. O festival, considerado um dos mais importantes para a animação em cinema e televisão, começa dias depois de ter sido inaugurada a Cidade Internacional do Cinema de Animação, um espaço em Annecy dedicado em permanência à animação, com exposições, residências e ciclos de cinema. Resta dizer que o Festival de Cinema de Animação de Annecy termina a 27 de junho.
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3: Já estreou na Apple TV Plus a segunda temporada de Sugar com Colin Farrell.
4: John Sugar, I'm a private investigator. My brother's missing. He sees things from the... Hey!
5: Stop! He's on the run from some dangerous people.
6: Hard enough finding someone who doesn't want to be found. Even harder when it's a race.
3: Protagonizada e produzida por Colin Farrell, a série Sugar é um drama criminal que começou a sua história na primeira temporada com o detetive privado John Sugar a investigar o misterioso desaparecimento de Olivia, a adorada neta de um lendário produtor de Hollywood chamado Jonathan Siegel, interpretado por James Cromwell. Enquanto tentava determinar o que aconteceu a Olivia, Sugar desenterrava segredos da família Siegel, alguns recentes, outros bem mais antigos. Ao mesmo tempo, tentava também lidar com os seus próprios demónios. Nesta nova temporada, John Sugar embarca num novo caso de desaparecimento, desta vez do irmão de um lutador de boxe local. À medida que a investigação evolui para uma sinistra conspiração por toda a cidade, Sugar debate-se para agir corretamente sem nunca desistir de encontrar a sua irmã.
7: Who do you work for exactly?
8: You're gonna try to think your way out of this.
9: I'm gonna keep doing my job.
10: I don't think so.
11: It's just a matter of time.
3: Com Sam Catlin como showrunner, a segunda temporada de Sugar apresenta um novo elenco. Além de Colin Farrell, que se mantém, inclui ainda Gene Ha, Raymond Lee, Tony Dalton, Laura Donnelly, Sasha Cale e Shea Whigham. Os 8 episódios da segunda temporada de Sugar vão sendo lançados na Apple TV semanalmente às sextas-feiras até 7 de agosto.
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2: A artista portuguesa Marita Setas Ferro inaugura a 27 de junho a sua exposição Soft Architectures of the Sea no Visions Museum of Textile Art, um museu dedicado à arte têxtil em San Diego, no sul da Califórnia. Esta exposição fica patente até 10 de outubro e terá 9 esculturas têxteis da artista inspiradas nos ecossistemas marinhos, nos recifes de coral e nas formas vivas do oceano, com o intuito de evocar a fragilidade e a beleza dos habitats subaquáticos, tendo uma natureza imersiva. Os oceanos encerram um universo de formas, cores e texturas que me fascinam profundamente, foi o que afirmou Marita Setas Ferro num comunicado. Através destas esculturas procuro celebrar essa beleza, mas também sensibilizar para a necessidade urgente de proteger os ecossistemas marinhos que estão cada vez mais ameaçados. Utilizando a técnica têxtil, as esculturas interpretam a biodiversidade marinha e nascem da observação que a artista fez da sua capacidade de adaptação e regeneração. A artista, que tem neste momento uma participação patente na exposição internacional Personal Structures 2026, organizada pelo European Cultural Center em Veneza, em paralelo à Bienal de Arte, considera que a exposição em San Diego é mais um passo na internacionalização do seu trabalho. Marita Setas Ferro é mestra em escultura pela Faculdade de Belas Artes da Universidade do Porto e no seu trabalho gosta de transformar materiais têxteis em esculturas tridimensionais. Além da exploração artística, também conduz projetos de curadoria, programação cultural e promoção das artes contemporâneas, tendo em conta que também estudou design e gestão cultural. As novas esculturas da exposição Soft Architectures of the Sea poderão ser vistas até o dia 10 de outubro em San Diego, uma cidade com uma forte comunidade luso-americana e tradições ligadas ao oceano.
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Cardapiu. Cardapiu. No Macam, até 26 de outubro, está patente Espaços Outros, fotografia na coleção Américo Marques, parte 1. E assim abro este cardápio. A fotografia contemporânea ocupa então o centro da nova proposta expositiva do Macam, o Museu de Arte Contemporânea Armando Martins. Espaços Outros, fotografia na coleção Américo Marques, parte 1. Revela ao público uma seleção de obras pertencentes a uma das mais relevantes coleções privadas portuguesas, construída ao longo de várias décadas. Com curadoria de Adelaide Ginga, a mostra reúne nomes incontornáveis da fotografia internacional, como Andrea Zgursky, Cindy Sherman, Nan Golding, Helmut Newton, Candida Hoffer, Thomas Ruff, Wolfgang Tillmans e Helena Almeida, entre muitos outros, abrangendo trabalhos produzidos desde o final dos anos 50 até à atualidade. Esta mostra oferece uma perspectiva alargada sobre a diversidade estética conceptual e temática que caracteriza a fotografia contemporânea. E depois de ter feito à volta de 2.050 mil shows, Bianca é despedida do Peep Show do bairro de Pigalle, em Paris, onde trabalha há 32 anos. A partir do seu camarim, a stripper, em final de carreira, oferece o último espetáculo, uma viagem íntima à sua vida e ao mundo da noite. Esta é a sinopse de A Love Supreme. É o regresso ao palco do aclamado espetáculo dos Artistas Unidos, estreado em 2025 na Carnarte, em cena no Teatro Paulo Claro, de terça a sábado até 11 de julho. A fechar o cardápio de hoje, cinema, na sala M. Félix Ribeiro, da Cinemateca Portuguesa, hoje, exatamente, pelas 9:30 da noite, integrado na rubrica Antestreias, é projetado Poder à Moda Antiga, de Marco Laureano. Uma psicóloga, uma dominatrix, um aspirante a empresário e uma equipa de filmagens cruzam-se num percurso sem direção a aparente, compondo um retrato áspero de relações marcadas pela manipulação, pelo desgaste e pela violência latente do presente. Recusando qualquer ideia de comportamento politicamente correto, este filme assume uma visão frontalmente pessimista do mundo contemporâneo, num registro deliberadamente cru, desconfortável e à moda antiga, expressão que sugere uma certa limpeza comportamental, onde as personagens não procuram agradar, nem sequer oferecer redenção. Resta dizer que a sessão vai contar com a presença do realizador.

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Vamos pro Brasil. É, vamos pro Brasil.

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2: O espaço da CAS, Coleção de Arte Contemporânea do Estado em Alcabidez, em Cascais, vai ser inaugurado a 1 de julho, reunindo pela primeira vez num único edifício grande parte do acervo e revelando bastidores da sua gestão, conservação e circulação. Ao fim de 50 anos, o CAS Centro representa um marco histórico para uma coleção criada pelo Estado em 1976, que apesar da sua relevância para a arte contemporânea portuguesa, passou por longos períodos de dispersão e de menor visibilidade institucional, foi o que disse a Agência Lusa à diretora e curadora Sandra Vieira Jürgens. É um espaço de reservas visitáveis que tem pela primeira vez reunido quase todo o acervo da coleção num edifício aberto ao público para mostrar o cotidiano da conservação das reservas, inventariação, catalogação e estudo das obras, disse a responsável em entrevista à Agência Lusa. Instalado no edifício antes pertencente à Fundação Eclipse, que ligada ao Banco Privado Português, o BPP, e adquirido pelo Estado no âmbito de um processo de insolvência da instituição financeira, o espaço recebeu obras de adaptação avaliadas em cerca de 1 milhão de euros e passa a concentrar um conjunto significativo das mais de 3.200 obras que atualmente compõem a CAS. O CAS Centro dispõe de uma sala central de grandes dimensões destinada a atividades educativas, conferências e programação cultural, duas salas de exposições temporárias e uma black box dedicada à apresentação de obras multimédia. A responsável explicou que os visitantes poderão acompanhar atividades habitualmente reservadas aos bastidores da gestão museológica num modelo de funcionamento híbrido que vai conjugar áreas técnicas e especializadas com atividades de mediação cultural e programas educativos. As visitas serão realizadas mediante marcação prévia. No dia da inauguração do CAS Centro, a 1 de julho, o público pode conhecer uma exposição dupla intitulada Dual SIM, dedicada precisamente às aquisições realizadas entre 2019 e 2025, organizada pelas curadoras Filipa Rocha Nunes e Sofia Montanha. A mostra reúne 23 obras em vários suportes, da pintura à escultura e vídeo, de artistas como Ana Cardoso, Belén Uriel, Diogo Evangelista, Eugénia Mussa, Gabriela Brandes, Inês Zanha, Joana Escoval, Leonor Antunes, Mané Pacheco, Nicolai Neck, Paulo Mendes, Sara Graça, Susana S.T. Temlitz e Von Calhau. O programa inaugural inclui ainda uma parceria com a Companhia Nacional de Bailado, desenvolvida em torno de uma obra de coleção, assim como a apresentação de alguns trabalhos do acervo na sala principal.
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2: A Bienal Europeia de Arte Contemporânea Manifesta 16, RUR, abriu no domingo, 21 de junho, ao público na Alemanha, com a participação de artistas portugueses em projetos instalados em antigas igrejas e zonas industriais da região. Sob o tema This is not a church, isto não é uma igreja, a edição deste ano convida mais de 100 artistas de 30 países a ocupar 12 igrejas desconsagradas distribuídas por Duisburg, Essen, Gelsenkirchen e Bochum, propondo novas utilizações para espaços que perderam a sua função religiosa. Entre os participantes portugueses encontram-se Pedro Cabrita Reis, Sara Bichão e o coletivo PEL, cujos projetos contam com o apoio da DG Artes. São 12 igrejas espalhadas por 4 diferentes cidades que foram reinventadas pelos artistas, disse a agência Lusa Patrícia Salvação Barreto, a conselheira cultural da Embaixada de Portugal em Berlim, depois da cerimónia oficial da apresentação que decorreu no sábado. Na cerimónia foi também anunciada oficialmente a escolha de Coimbra para acolher a Manifesta 17 em 2028. Segundo Patrícia Salvação Barreto, uma das propostas mais marcantes é a do coletivo PEL, que desenvolveu um projeto participativo envolvendo dezenas de moradores da zona envolvente de uma das igrejas. A partir das sugestões recolhidas, os artistas criaram um espaço público pensado para diferentes gerações, com zonas destinadas às crianças e áreas de convívio para os restantes habitantes do bairro. Mais do que a instalação artística em si, os próprios artistas destacam os laços criados durante o processo. A diversidade de abordagens é uma das marcas da Bienal, que reúne projetos de arte, arquitetura, participação comunitária e experimentação social. Criada nos anos 90, a Manifesta distingue-se por mudar de cidade anfitriã em cada edição, promovendo projetos ligados às especificidades sociais, urbanas e culturais dos territórios que acolhem o evento. Coimbra foi então escolhida para receber a edição de 2028. Esta será a primeira vez que a Bienal terá lugar em Portugal. A Manifesta 16 decorre até 4 de outubro e ocupa durante 105 dias antigos espaços religiosos e industriais da região do Ruhr, uma das maiores áreas metropolitanas da Europa.
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britânico que vive na Suécia, Krakazat, com o novo álbum Sun e um dos três singles em playlist na Oxigênio. Com voz de Lyric Jones, ouvíamos Sanity, Ex-Insistência. Começa assim outra semana de sessões da tarde na Oxigênio, com música para respirar e descobrir no sítio certo, até às 8. Às 4h30, como é hábito, segunda a sexta, o cinema na rádio. Já estreou na Apple TV a segunda temporada de Sugar. Detalhes às 4h30. Seguimos viagem com música que nos chega de Brighton, em Inglaterra. A produtora e cantora e DJ local Tilda Tunes. C'est la vie. Viagem garantida à boleia da melhor música para respirar até às 8 na Oxigênio. Boa tarde. Bem-vindos.

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1: 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Para quem não ouviu antes, pode sempre ouvir depois. Quem quiser voltar a ouvir, torna a tornar, já sabem. 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

dentro dos suspeitos do costume na Oxigênio, o músico dos Países Baixos, Alexander Forth. Ele também grava como Firetag. Este é o mais recente de originais, enquanto Alexander Forth, o disco Alchemist. Aqui com a colaboração do cantor de Bristol, Pete Joseph. Long Way From Home, já foi em assistência cá na casa. Tarde de segunda-feira, há pouco com música para recordar, o clássico Bonnie and Clyde de Serge Gainsbourg, com a remistura do mestre britânico Matthew Herbert. Aumentamos o ritmo, coleção Primavera-Verão na Oxigênio, já só coleção Verão. DJ Marky Makoto, recriando o clássico It's Alright, I Feel It, voz de Vanessa.

0: as sonoridades House Jazz do belga radicado em Paris, Tourmaubourg. Novo EP no mercado, Dreams. Esta é a segunda escolha da Oxigênio para esse disco, com voz de Nick Anson, Falling. E agora, vamos ao cinema.
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4: Já estreou na Apple TV Plus a segunda temporada de Sugar com Colin Farrell.
5: John Sugar. I'm a private investigator. My brother's missing. He sees things from the...
6: Hey! Stop!
7: He's on the run from some dangerous people.
8: Hard enough finding someone who doesn't want to be found. Even harder when it's a race.
4: Protagonizada e produzida por Colin Farrell, a série Sugar é um drama criminal que começou a sua história na primeira temporada com o detetive privado John Sugar a investigar o misterioso desaparecimento de Olivia, a adorada neta de um lendário produtor de Hollywood chamado Jonathan Siegel, interpretado por James Cromwell. Enquanto tentava determinar o que aconteceu a Olivia, Sugar desenterrava segredos da família Siegel, alguns recentes, outros bem mais antigos. Ao mesmo tempo, tentava também lidar com os seus próprios demónios. Nesta nova temporada, John Sugar embarca num novo caso de desaparecimento, desta vez do irmão de um lutador de boxe local. À medida que a investigação evolui para uma sinistra conspiração por toda a cidade, Sugar debate-se para agir corretamente sem nunca desistir de encontrar a sua irmã.
9: Who do you work for exactly?
10: You're gonna try to think your way out of it.
11: I'm gonna keep doing my job.
12: I don't think so.
13: It's just a matter of time.
4: Com Sam Catlin como showrunner, a segunda temporada de Sugar apresenta um novo elenco. Além de Colin Farrell, que se mantém, inclui ainda Gene Ha, Raymond Lee, Tony Dalton, Laura Donnelly, Sasha Cale e Shea Whigham. Os 8 episódios da segunda temporada de Sugar vão sendo lançados na Apple TV semanalmente às sextas-feiras até 7 de agosto.
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notórios para Jeffrey Paradise, o produtor e músico por trás do projeto Poolside, agora com um novo single na Counter Records, uma subsidiária da Ninja Tune. Looking Backwards, um instrumental editado por Poolside já neste 2026. Há pouco por aqui tínhamos Buraco Som Sistema, o puro mambo que anuncia o espetáculo muito aguardado no Nós Alive 2026. Esta é a insistência cá na casa. O veterano alemão Christian Prommer tem novo disco, Rhythmic Nocturne. Escolhemos, para começar, a colaboração com a cantora Leona Berlin. Struck.

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0: Música para respirar nesta tarde de segunda-feira, a caminho das 5, com o irmão mais novo de J Dilla, Illa J, remisturando os Nightmares on Wax, Deep Shadows. Daqui a pouco, às 5, à Clixie Beats, fala-se do Festival de Cinema de Animação de Annecy, que começou recentemente e tem várias obras de artistas portugueses. Até lá, ficamos com Now More Than Ever, título tema do novo álbum de Brian Jackson, produzido pelos Masters at Work.
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2: O Festival de Cinema de Animação de Annecy começou no domingo 21 de junho em França, com a presença de quase uma dezena de filmes portugueses ou com coprodução nacional na programação, a maioria em competição. Entre eles está a longa-metragem Decorado, de Alberto Vázquez, numa coprodução de Espanha com a portuguesa Sardinha em Lata, premiada este ano nos espanhóis Goya, e que parte da história de Arnold, um homem de meia-idade que atravessa uma crise existencial e no relacionamento. Na competição de curtas-metragens estão as coproduções portuguesas Filha da Água, de Sandra Demaizière, e Virgem Fandango, de Marcy Page. Filha da Água é uma produção luso-francesa distinguida este ano nos prémios franceses Césares e que propõe uma experiência profundamente sensorial onde o tempo, a água e a memória se entrelaçam num universo visual de grande delicadeza, explica a produtora portuguesa Animais AVPL. Virgem Fandango é uma coprodução entre Portugal, a Ciclo de Filmes, e o Canadá, que do ponto de vista técnico e artístico se destaca pela utilização de 12 mil azulejos portugueses pintados à mão e posteriormente animados em stop motion. A curta-metragem Porque Hoje é Sábado, de Alicessa Guimarães, produzida pela Animais AVPL com França e Espanha, está na competição Perspectivas, chegando a Annecy com um currículo de mais de 20 de prémios. O filme é protagonizado por uma mulher que procura ter tempo num sábado, supostamente de descanso, mas que é constantemente interrompido por tarefas domésticas e responsabilidades familiares. Da programação de Annecy fazem parte também XYZ, do realizador Alexandre Lagoa, uma curta produção promocional do Festival Monstra de 2025 de Vasco Casula, e Um Corpo Sem Cavalo, de Lara Fouque, com coprodução portuguesa minoritária na seleção de filmes de escola. Lúcido, curta-metragem interativa de Vier, produzida pela Cola Animation, está em Annecy no programa dedicado à realidade virtual. A par das exibições de cinema, o Festival de Annecy acolhe ainda sessões de apresentação à indústria de obras de animação ainda em produção ou apenas em projeto. Estão lá cerca de uma dezena de propostas envolvendo Portugal, como é o caso das duas longas metragens O Casalinho do Diabo, de Jerónimo Rocha e João Miguel Real, e Amazo Futurismo, de Portugal e do Brasil, de Isabela Papa e Babu Matos Suzaki. Este ano, entre os convidados para os júris de Annecy, estão Abi Feijó e Fernando Galrito, dois nomes há várias décadas ligados à produção, realização e programação de cinema de animação em Portugal. O festival, considerado um dos mais importantes para a animação em cinema e televisão, começa dias depois de ter sido inaugurada a Cidade Internacional do Cinema de Animação, um espaço em Annecy dedicado em permanência à animação, com exposições, residências e ciclos de cinema. Resta dizer que o Festival de Cinema de Animação de Annecy termina a 27 de junho.
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Minds to Mars é o novíssimo álbum do coletivo da Califórnia Sara Creative Partners, coletivo coordenado pelo nosso conhecido Shafiq Hussein. Desse mesmo disco ouvíamos o single It's Better With You, Forever With You. Música para respirar e descobrir no sítio certo ainda até às 8, sessão da tarde nesta segunda-feira. Antes das 6 há música para descobrir nos Heróis no Ar. É o novo álbum de Kaspar, Thread of Becoming, ele que apresenta o programa Desvio Padrão aqui na Oxigênio, sextas à meia-noite. Seguimos com Sons de Londres, insistência da Oxigênio para Ride, o tema que junta o produtor Street On a Pharaoh. É a recente compilação da Soul Quest Records, Maintain Altitude.

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Mais uma que descobri à boleia do Trem Azul de Calbuc, Carlos Albuquerque. Tarsis, no EP do Subúrbio à Central, numa colaboração com Rio Urbana, Waves. Há pouco o clássico de Shade Adu, Kiss of Life, numa remistura, ou melhor, num re-edit do mágico de Montreal, Kate Renata. Antes das 6, Caspar e o novo álbum Thread of Becoming em destaque nos Heróis no Ar. Sons de Londres agora na Oxigênio com Don Surf e Last Nubian. Feel Some Way.

Rodney Hunter e Werner Geyer, a dupla Uptight Productions, o auge da era narcótica em Viena da Áustria. Get Uptight, Man. Chegaram a gravar um tema na editora de Peter Kruder e Richard Dorfmeister, a mítica G-Stone. Foi uma recordação de 1999, este Get Uptight, Man. Há música recente para descobrir nos Heróis no Ar, antes das 6, Mariana Cruz traz o novo álbum de Kaspar, Thread of Becoming. Outros heróis em 102.6, Mullinex e GPU Panic. É a dupla MX GPU, aqui com a remistura de Shinobi. Take me home.

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Soulful Shit na Oxigênio com o britânico Greg Blackman em remistura Patreon. Acalmamos o ritmo com um novíssimo single da britânica Slowey. Em existência cá na casa este Temporary, You'll Be Gone.

álbum de estreia do londrino Isco, Powerscraft, esteve em destaque nos essenciais do Oxigênio. Wonder Love é uma das pérolas incluídas no disco de estreia deste produtor e DJ londrino. Daqui a pouco, Kaspar e o novo álbum Thread of Becoming em destaque nos Heróis no Ar, às 6 à Clicks e Beats. Esta é a novíssima remistura de Moody Man para o single Take Me As I Am, das Dames Brown.

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1: A editora Percebes regressa à sua missão editorial com o lançamento de Thread of Becoming, o quinto álbum de Casper. Mais do que uma simples coleção de temas, o disco é uma viagem pessoal construída a partir das múltiplas influências que moldam o universo criativo do produtor lisboeta. Aqui, o house, o ácido, o techno, o funk e a eletrónica experimental coexistem de forma orgânica. O resultado é um álbum vivo e em constante movimento que revela tanto as raízes musicais do artista como a sua vontade de explorar novos territórios sonoros. Hoje, Heróis no Ar com Casper e o álbum

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2: A ADA Cycle 2026 regressa para apoiar programas de educação musical na África do Sul. A 10ª edição da ADA Cycle já tem data marcada. Nos dias 20 e 21 de outubro de 2026, artistas, profissionais da indústria musical e entusiastas do ciclismo vão voltar a percorrer os cerca de 230 quilómetros que separam Londres de Amsterdão, numa iniciativa solidária que angaria fundos para a organização Bridges for Music. O evento culmina na chegada ao Amsterdam Dance Event, um dos maiores encontros mundiais da indústria da música eletrónica. Os fundos recolhidos destinam-se a apoiar os programas de educação, mentoria e desenvolvimento pessoal promovidos pela Bridges Academy, localizada no bairro de Langa Township, na cidade do Cabo, África do Sul. Criada pela Resident Advisor em 2014, a iniciativa tornou-se uma das ações solidárias mais reconhecidas da comunidade eletrónica internacional. Desde o início das angariações de fundos, em 2016, a ADA Cycle já angariou mais de 511 mil libras, contribuindo diretamente para a expansão dos projetos educativos da Academia. Entre os programas apoiados, destaca-se o Creative Club, que oferece formação musical, acompanhamento individual e serviços de bem-estar a mais de 300 jovens todos os anos. O objetivo passa por criar oportunidades para jovens provenientes de comunidades com acesso limitado a recursos educativos e profissionais, utilizando a música como ferramenta de inclusão social e desenvolvimento pessoal. Ao longo dos anos, a iniciativa contou com a participação de algumas das figuras mais conhecidas da música eletrónica internacional, como Richie Hawtin, Joris Voom, Chris Liebing, Mark Knight e Rebecca, e ainda equipas ligadas a empresas e plataformas como Mixcloud ou Beatport. A edição de 2026 assinala o 10º aniversário da ADA Cycle e reforça a ligação entre a comunicação global da música eletrónica e projetos que promovem educação, inclusão e oportunidades para novas gerações de artistas.
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música para respirar no Oxigênio, fim de tarde de segunda-feira, verão 2026. Daydreaming. O coletivo da Motor City americana Detroit Rising. Aqui com a remistura do britânico Kaidi Tatham. Agora a viver na Irlanda, em Belfast. Às 6h30 temos sugestões para os tempos livres, cardápio, oxigênio. Seguimos viagem com outra das nossas insistências. Inbalanced, junto à cantora Laika, ao produtor Felix Dubs. I wanna feel alive.

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Artista de hip-hop e figura central da cultura de Nova Orleans, Flagboy Jizz, naquele que é ainda o seu mais recente single, We Outside. Há pouco, em 102.6, recordávamos o clássico de Victor Davis, Sound of the Samba. Às 6:30, temos sugestões no cardápio Oxigênio. Second Breath, a colaboração entre Nixie Rain e o produtor Sidney Bryce.

0: O poeta e multi-instrumentista Joshua Idahan no álbum de estreia com This Is The Place. Segunda-feira, 6:30 da tarde, a esta hora temos...
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2: No MACAM, até 26 de outubro, está patente Espaços Outros, fotografia na coleção Américo Marques, parte 1. E assim abro este cardápio. A fotografia contemporânea ocupa então o centro da nova proposta expositiva do MACAM, o Museu de Arte Contemporânea Armando Martins. Espaços Outros, fotografia na coleção Américo Marques, parte 1. Revela ao público uma seleção de obras pertencentes a uma das mais relevantes coleções privadas portuguesas, construída ao longo de várias décadas. Com curadoria de Adelaide Ginga, a mostra reúne nomes incontornáveis da fotografia internacional, como Andrea Zgursky, Cindy Sherman, Nan Golding, Helmut Newton, Candida Hoffer, Thomas Ruff, Wolfgang Tillmans e Helena Almeida, entre muitos outros, abrangendo trabalhos produzidos desde o final dos anos 50 até à atualidade. Esta mostra oferece uma perspectiva alargada sobre a diversidade estética conceptual e temática que caracteriza a fotografia contemporânea. E depois de ter feito à volta de 2.050 mil shows, Bianca é despedida do Pipe Show do bairro de Pigalle, em Paris, onde trabalha há 32 anos. A partir do seu camarim, a stripper, em final de carreira, oferece o último espetáculo, uma viagem íntima à sua vida e ao mundo da noite. Esta é a sinopse de A Love Supreme. É o regresso ao palco do aclamado espetáculo dos Artistas Unidos, estreado em 2025 na Carnart, em cena no Teatro Paulo Claro, de terça a sábado até 11 de julho. A fechar o cardápio de hoje, cinema, na Sala M Félix Ribeiro, da Cinemateca Portuguesa, hoje, exatamente, pelas 9:30 da noite, integrado na rubrica Antestreias, é projetado Poder à Moda Antiga, de Marco Laureano. Uma psicóloga, uma dominatrix, um aspirante a empresário e uma equipa de filmagens cruzam-se num percurso sem direção a aparente, compondo um retrato áspero de relações marcadas pela manipulação, pelo desgaste e pela violência latente do presente. Recusando qualquer ideia de comportamento politicamente correto, este filme assume uma visão frontalmente pessimista do mundo contemporâneo, num registro deliberadamente cru, desconfortável e à moda antiga, expressão que sugere uma certa limpeza comportamental, onde as personagens não procuram agradar, nem sequer oferecer redenção. Resta dizer que a sessão vai contar com a presença do realizador.

0: Jorge Charlie com Turo Anassi, voz da brasileira Heloísa Montanha. Bang Bang, na Oxigênio.
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produtor sueco DJ Seinfeld na Ninja Tune, com o novo álbum If This Is It, terceiro na carreira de DJ Seinfeld. Of Joy tem colaboração da cantora da Noruega Ari. Outras novidades da mesma editora, a Ninja Tune. Kairos é o próximo álbum de O'Flynn, sai a 17 de julho. Este é um dos aperitivos. Calcier.

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Uma toada jazzy no novíssimo single da londrina Belle Cobain. Artista que acompanhamos há já 5 ou 6 anos, desde o início da sua carreira. Começou por dar nas vistas em colaborações londrinas, vem agora aí a emancipação, o álbum a solo. Mind is a Dancer foi insistência na Oxigênio. Há pouco, do outro lado do Atlântico, ou mesmo do outro lado do mundo, da Califórnia, ouvíamos Sweats & Clank, do novo EP, Perhaps. Escolhemos, para começar, You Been On My Mind. Música para respirar, coleção Verão 2026. Daqui a pouco, às 7 à Clicks e Beats, fala-se de um novo curso que ensina conceitos de produção musical com ilustrações de gatos. Outros detalhes à hora certa com a Mariana Cruz. Até lá, novidades da editora Universo Positivo. MDA Grooves com Sonido Latino, em remistura do mestre de Chicago, Kyle Say.

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2: Há um novo curso que ensina conceitos de produção musical com ilustrações de gatos. A produtora e formadora britânica L&A lançou um novo curso online que utiliza ilustrações de gatos para explicar conceitos fundamentais de produção musical e áudio. A iniciativa foi criada para ajudar produtores iniciantes, especialmente aqueles que têm dificuldades em compreender conceitos técnicos, através de uma abordagem visual, acessível e descontraída. What is Audio? The Essential Foundation for Music Producers, DJs and Synth Learners. Explain with Cats. É um curso que reúne 25 aulas curtas que abordam temas como frequência, dinâmica, compressão, profundidade e problemas comuns de mistura, como o chamado Muddy Mix. As explicações são acompanhadas por ilustrações de gatos que transformam conceitos complexos em exemplos fáceis de compreender. Segundo a criadora, Lina L&A, professora certificada da Ableton e educadora neurodivergente, o objetivo é tornar o ensino da produção musical mais inclusivo e menos intimidante. O curso foi desenvolvido para estudantes que frequentemente se sentem perdidos perante a linguagem técnica utilizada na indústria musical. A metodologia começou por ganhar popularidade no Instagram, onde as publicações ilustradas de L&A atraíam dezenas de milhares de seguidores interessados em aprender produção musical de forma simples e visual. O sucesso das ilustrações levou agora a criação de um curso completo dedicado aos fundamentos do áudio. O programa inclui acesso vitalício, um guia PDF complementar e exemplos de áudio aplicáveis a qualquer software de produção musical. O conteúdo foi pensado tanto para iniciantes como para produtores que já criam música, mas que sentem que lhes falta bases técnicas para compreender melhor os seus próprios projetos. Além deste novo curso, L&A disponibiliza várias formações focadas no Ableton Live e no Ableton Push, e muitas delas concebidas para uma abordagem adaptada a pessoas neurodivergentes e a diferentes estilos de aprendizagem.
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Euro é o novo projeto da cantora do Slam, Louise Rhodes, agora numa parceria com o produtor Rowan Heath, o álbum Black Salt, aqui com o single Moth, em remistura de Oliver Knight. Produtor londrino, ligado à cena do Broken Beat e outro dos habituês cá na casa. Última hora da sessão da tarde nesta segunda-feira, mantemo-nos nas Ilhas Britânicas. Agora com Carl Gibson, ele que é um veterano da cena local, jornalista musical, DJ e produtor de Cardiff. Do EP deste ano, Disco Minded, aí fica o título tema, o projeto Secret Souls

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Sunshine é o novíssimo single do britânico Laville, aqui numa colaboração com Dubois, em insistência na Oxigênio. Há pouco recordávamos o projeto francês Booster, na Blue Note, com o single You Are The One. De Londres para o mundo, Max Sinnelly, King Crowney, com voz da cantora Yasmin e um sample de Moody Man. Sample autorizado pelo próprio. All Night, em pleno fim de tarde,

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outro dos suspeitos do costume na Oxigênio, o músico britânico Dennis McFarlane, mais conhecido como Digo, uma das metades da mítica dupla 4-Hero. Aqui em carreira a solo, na sua editora, a 2000 Black, que também é um coletivo. O álbum de 2019, Too Much, aqui com voz da cantora Nadine Charles, A Strong Move for Truth. Neste fim de tarde, segunda-feira, há pouco, a Seleção Nacional em 102.6 com Lousada. Ele que apresenta a rubrica Lost in Space aqui na Oxigênio, quarta às 10h30, ou melhor, às 10, com repetição domingo às 7h30. Ouvíamos Lousada no single Keep, com voz de Sun B. Ann. Esta é nova e tem estatuto de insistência.

Estão no mercado as remisturas do mais recente de originais do coletivo de Londres Kokoroko, o álbum Tough Times Never Last. Depois de termos conhecido a remistura de IG Culture, hoje apresentamos a recriação da dupla de Brooklyn Muscle Cars para o single Just Can't Wait.

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O disco Clay, que junta Matthew Herbert a Momoko Gill, vai ser alvo de remisturas? No caso, Baby Star, a versão original incluída no disco que apresentou a multi-instrumentista de Londres ao mundo. Há pouco, a parceria de Sarah Vince com Lima, Silver Lining. Às 10, há a repetição de Beat by Beat com Neri, no Oxigênio. Eu estou de saída ao som do projeto Divorce from New York, em busca de uma Promised Land. Bom serão de segunda-feira. Fiquem bem. Até amanhã.

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3: Já estreou na Apple TV Plus a segunda temporada de Sugar com Colin Farrell.
4: John Sugar, I'm a private investigator. My brother's missing.
5: Hey, stop!
6: He's on the run from some dangerous people.
1: Hard enough finding someone who doesn't want to be found. Even harder when it's a race.
3: Protagonizada e produzida por Colin Farrell, a série Sugar é um drama criminal que começou a sua história na primeira temporada com o detetive privado John Sugar a investigar o misterioso desaparecimento de Olivia, a adorada neta de um lendário produtor de Hollywood chamado Jonathan Siegel, interpretado por James Cromwell. Enquanto tentava determinar o que aconteceu a Olivia, Sugar desenterrava segredos da família Siegel, alguns recentes, outros bem mais antigos. Ao mesmo tempo, tentava também lidar com os seus próprios demónios. Nesta nova temporada, John Sugar embarca num novo caso de desaparecimento, desta vez do irmão de um lutador de boxe local. À medida que a investigação evolui para uma sinistra conspiração por toda a cidade, Sugar debate-se para agir corretamente sem nunca desistir de encontrar a sua irmã.
1: Who do you work for exactly?
7: You're gonna try to think your way out of this.
1: I'm going to keep doing my job.
7: I don't think so.
1: It's just a matter of time.
3: Com Sam Catlin como showrunner, a segunda temporada de Sugar apresenta um novo elenco. Além de Colin Farrell, que se mantém, inclui ainda Gene Ha, Raymond Lee, Tony Dalton, Laura Donnelly, Sasha Cale e Shea Whigham. Os 8 episódios da segunda temporada de Sugar vão sendo lançados na Apple TV semanalmente às sextas-feiras até 7 de agosto.
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1: A editora Percebes regressa à sua missão editorial com o lançamento de Thread of Becoming, o quinto álbum de Casper. Mais do que uma simples coleção de temas, o disco é uma viagem pessoal construída a partir das múltiplas influências que moldam o universo criativo do produtor lisboeta. Aqui, o house, o acid, o techno, o funk e a eletrónica experimental coexistem de forma orgânica. O resultado é um álbum vivo e em constante movimento, que revela tanto as raízes musicais do artista como a sua vontade de explorar novos territórios sonoros. Hoje, Heróis no Ar com Casper e o álbum

Olá, olá, muito boa noite, sejam bem-vindos ao Beat by Beat, música sem etiqueta que vai para o ar todas as sextas às 21, aqui na Rádio Oxigênio, e repete às segundas às 22. O meu nome é Neri, sou o vosso host, que vos vai guiar nesta próxima hora. A começar bem calminho, Daigo, Anada e Unknown. Já a seguir vamos aquecer um pouco com um novo disco de Bauer e o tema Melody, Want You So Bad. Logo depois também trago By Alexander e Blue Blue Blue e Na Crate. Ainda temos Sparkle, Mammy, também Balmy Tiger, Isco, On Hell, aniversário de 10 anos do disco To Meet Is The Beginning Of Parting, de Ether, também Footman, Action Bronson, disco de Apollo Brown, Chris Crack, Sid, com um novo single, também Chizo, Nina e muito, muito mais. Fiquem por aí, até já!

Alexander.

finalizar o programa de hoje. Se sintonizaram agora, vocês estão a ouvir o Beat by Beat, música sem etiqueta. Meu nome é Neri. Já na reta final, estou a rodar Nina e Slade. Já a seguir, Low e Lose Control. E a terminar, Chimpo e Pablo Gyal com Taken Care. A mim resta-me despedir de vocês. Desejar-vos uma boa noite e um grande fim de semana. Espero que nos encontremos para a semana aqui na 102.6.

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